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1: Olá, meus queridos, tudo bem? Uma ótima segunda-feira, mais uma semana iniciando, que a sua semana seja maravilhosa. E você sabia que uma simples escolha no que compramos pode ajudar a salvar o planeta? É isso mesmo. Vamos conferir a dica de hoje. Você sabia que o consumismo desenfreado do dia a dia influencia diretamente na maneira como estamos destruindo os nossos oceanos? Por esse motivo urgente, precisamos apoiar os segmentos da indústria que

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2: Oi, oi, oi. Chegando nessa segunda-feira feliz da vida no meu amigo Pet. E pra você que tá pensando em proteger as patinhas do seu cãozinho com aqueles sapatinhos coloridos, sabe? Ó, cuidado, viu? Os veterinários não recomendam. O uso constante de calçados atrapalha a fricção natural das almofadinhas com o chão e prejudica gravemente a troca de calor do pet, já que eles transpiram através das patas. Se o passeio do dia for na chuva, não tem problema nenhum deixar o seu companheiro se molhar um pouquinho. Ao chegar em casa, basta lavar e secar tudo bem para garantir o bem-estar dele.
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1: Oi, oi, oi, chegando com meu amigo Pet. Atenção, hein? O tapetinho higiênico pode transformar a rotina do seu cão com muito mais conforto e liberdade no dia a dia. Esse acessório fantástico facilita a limpeza pesada e mantém a higiene perfeita do ambiente, sendo uma ferramenta indispensável no treinamento de filhotes. Além disso, os tapetes são a melhor opção para cães idosos ou que não podem passear por motivos de saúde. Garanta essa praticidade para sua rotina e proporcione muito mais qualidade de vida para o seu grande amigo.
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Norman, plus O Primata, um terror animal, na verdade é um slasher, né, aqueles bem pesados, em que o serial killer é um macaco. A trama começa quando a universitária Lucy volta pra casa da família no Havaí com colegas de aula pras férias e reencontra Ben, um chimpanzé de estimação criado por sua falecida mãe cientista. O que deveria ser um período de descanso transforma-se num pesadelo quando o primata é infectado por uma forma agressiva de raiva depois de ser mordido por um animal silvestre. O chimpanzé fica extremamente violento e incontrolável e força os universitários a lutarem pela vida. A direção é de Johannes Roberts, cineasta conhecido por thrillers de sobrevivência. Ficou bastante conhecido também por filmar tubarões assassinos em Medo Profundo. O elenco tem Johnny Sequoia, também Jessica Alexander e Charlie Mann. O

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0: 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Cuide-se bem com essas dicas.
1: Você que quer diminuir o açúcar na sua rotina, mas tem pavor de cortar o sabor doce da noite pro dia? O segredo não está na restrição radical, mas sim nas substituições inteligentes. Experimente usar canela em pó, raspas de limão ou extrato de baunilha para dar sabor ao café, ao leite. Nas receitas de bolos e tortas, use bananas bem maduras ou uvas passas para adoçar a massa naturalmente. Com o tempo, as suas papilas gustativas se adaptam e você passa a sentir o sabor real e delicioso dos alimentos. Vale tentar, vale a pena.
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1: Amigo, seguinte, hein? Chega de sofrer com aquelas manchas terríveis de desodorante que estragam as suas roupas favoritas. Misture 2 colheres de água quente com 1 bicarbonato de sódio, 1 de vinagre de álcool, 3 de detergente e 3 de água oxigenada volume 30. Ok? Anotadinho? Aí você aplica direto na mancha e deixa agir na sombra. São 15 minutinhos para peças brancas e apenas 5 minutinhos para as coloridas. Depois desse processo, basta lavar normalmente e ver a mágica acontecer com as suas roupas novinhas em folha.
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1: E mais uma adaptação de Harlan Coben chegou na Netflix. Tudo bem? Eu sou o Rui Bala por aqui. Eu vou te encontrar. A série acompanha David Burroughs, um pai vivido por Sam Worthington, de Avatar, numa prisão perpétua pelo assassinato do próprio filho. Até que a sua ex-cunhada Rachel, que é a atriz Brit Lower, aparece no presídio com uma foto recente de um garoto que parece ser um menino dado como morto. A descoberta transforma o drama em thriller de fuga. David decide escapar da cadeia para provar que o filho ainda está vivo e Rachel tenta recuperar a carreira jornalística com a história que pode desmontar a versão oficial do crime. A minissérie tem 8 episódios, criada pelo roteirista Robert Hull, e tem Harlan Coben como produtor executivo, né? O autor de grandes livros de sucesso. Curiosamente, apesar de ser a 13ª adaptação de Coben na Netflix, essa é a primeira do autor americano com produção nos Estados Unidos, depois de vários ambientados na Europa, como, por exemplo, Não Fale com Estranhos, Fique Comigo e A Grande Ilusão. Já disponível a minissérie na Netflix de Harlan Coben, Eu Vou Te Encontrar. We'll be right back.

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4: Oi, gente, tudo bem? Uma boa terça-feira para você. E olha só, você sabe quais plásticos podem ser reciclados? A resposta pode surpreender você. Vem com a gente conferir a dica de hoje, aqui do Mundo Verde. Fique atento aos plásticos que você pode e deve separar para reciclagem na sua casa. Tampas, potes de alimentos, frascos, utilidades domésticas e garrafas PET. Embalagens do tipo Tetra Pak também entram nessa lista e podem ser descartadas junto com o plástico comum no dia a dia. Lembre-se sempre de dar uma leve higienizada nos potes para remover os resíduos de comida, evitando o aparecimento de insetos ou animais transmissores de doenças no seu local de armazenamento. Faça a sua parte!
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3: As pessoas passam, em média, um terço de suas vidas dormindo. Isso equivale a cerca de 25 anos, considerando que uma pessoa viva, em média, 75 anos.
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7: Oi, chegando com meu amigo Pet. Atenção, hein? O tapetinho higiênico pode

0: ferramenta indispensável no treinamento de filhotes. Além disso, os tapetes são a melhor opção para cães idosos ou que não podem passear por motivos de saúde. Garanta essa praticidade para sua rotina e proporcione muito mais qualidade de vida para o seu grande amigo.
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2: O boletim Focus do Banco Central mostrou que a previsão de inflação para 2026 voltou a subir, passando de 5,11% para 5,30%. É a 14ª semana seguida de alta nessa estimativa. A meta oficial é de 3%, com teto de 4,5%, e o mercado já está bem acima disso. Para 2027, a previsão também subiu de 4,03% para 4,10%. Os juros básicos Selic devem fechar 2026 em 13,75% ao ano, ante 13,50% estimados antes. O dólar também foi revisado para cima, de 5,15 para R$5,20. Isso em 2026. O único alívio foi a previsão de crescimento da economia, que subiu pela 4ª semana consecutiva, de 1,91% para 1,96%.
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2: Estreando Paramount Plus, O Primata, um terror animal, na verdade é um slasher, né, aqueles bem pesados, em que o serial killer é um macaco. A trama começa quando a universitária Lucy volta pra casa da família no Havaí com colegas de aula pras férias e reencontra Ben, um chimpanzé de estimação criado por sua falecida mãe cientista. O que deveria ser um período de descanso transforma-se num pesadelo quando o primata é infectado por uma forma agressiva de raiva depois de ser mordido por um animal silvestre. O chimpanzé fica extremamente violento e incontrolável e força os universitários a lutarem pela vida. A direção é de Johannes Roberts, cineasta conhecido por thrillers de sobrevivência. Ficou bastante conhecido também por filmar tubarões assassinos em Medo Profundo. O elenco tem Johnny Sequoia, também Jessica Alexander e Charlie Mann. O Primata, disponível no Paramount Plus.
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8: A leitura melhora a capacidade de empatia. Quando nos colocamos no lugar de personagens, treinamos nosso cérebro para compreender e respeitar outras perspectivas.
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2: O Pix por aproximação ganhou uma novidade. Agora o cliente pode ver o saldo e o limite da conta antes de fazer um pagamento em carteiras digitais. A mudança foi feita pelo Banco Central e vale também para quem autoriza movimentações automáticas via Open Finance. O Banco Central espera reduzir as falhas de pagamento por saldo insuficiente, que é um dos principais motivos de erro nesse tipo de transação. O compartilhamento do saldo é opcional e pode ser cancelado a qualquer hora. Essa foi a segunda mudança no Pix. Na semana passada, o Banco Central também retirou o teto de R$500 para pagamentos por aproximação. A partir de outubro, os bancos terão de deixar o cliente ajustar esse limite.
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2: Seja bem-vindo e bem-vindo a mais um Music Delivery aqui na Pool FM. Eu sou o Jeff Fernandes apresentando e mixando o Music Delivery. E neste set, anos 2008, 9 e 10. Você aí com seu fone de ouvido, ou você aí no seu Super Sound System, na sua casa, no trabalho, no trânsito, na caminhada, cochilando, dormindo e ouvindo aqui o Delivery. Obrigado pela sua conexão. Music Delivery é só aqui na Pool FM, segunda a sexta-feira, 10 da manhã, 2 da tarde e 8 da noite, com as clássicas dos anos 80, 90 e 2000. House, soul, freestyle, hip-hop, funk, flash house, break, synth-pop e muito mais. Programa de hoje, a boa house music dos anos 2000. Começando com House Bros, 2009, Let the Music.

0: Music Delivery aqui pela Pool com Money, I Don't Know Why. Música de 2008, vocais de Mônica Bragato. Ela é a Money. Jay-Z e Sheena com The Music, 2009. Também de 2009, DJ Neo featuring Jocelyn Brown, Better Life. Também de 2009, aí Sheena com Can't Stop the Rain. Ainda de 2010, Timmy Vegas e The Universe Band featuring Jennifer Wallace, Can't Make It Through Another Day. E abrindo com House Bros de 2009, Let the Music, ok? 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Obrigado aí pela sua conexão. Music Delivery é sempre aqui na Pool, segunda a sexta-feira, em 3 edições, 10 da manhã, 2 da tarde e 8 da noite. No YouTube, estou no arroba jeffernandes007. No Insta, JF Voice. Cara mais lindo do Instagram. Você nunca viu tanta beleza assim. Tá lá no JF Voice. Duvido você acessar lá. Duvido você me seguir lá. Se você for uma pessoa de fé, você vai seguir lá. Se você for uma pessoa que não tem fé, você também vai seguir lá. JF Voice.
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1: Você que quer diminuir o açúcar na sua rotina, mas tem pavor de cortar o sabor doce da noite pro dia? O segredo não está na restrição radical, mas sim nas substituições inteligentes. Experimente usar canela em pó, raspas de limão ou extrato de baunilha para dar sabor ao café, ao leite. Nas receitas de bolos e tortas, use bananas bem maduras ou uvas passas para adoçar a massa naturalmente. Com o tempo, as suas papilas gustativas se adaptam e você passa a sentir o sabor real e delicioso dos alimentos. Vale tentar, vale a pena.
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1: Um estudo da Albemigra, feito em parceria com o Ministério da Justiça, mostra que os cubanos assumiram a liderança nos pedidos de refúgio no Brasil. Foram 41.919 solicitações só de cubanos, de um total de 75.599 registradas. Isso representa 55,4% de todos os pedidos. Na comparação com 2024, o aumento foi de 88,1%. Os venezuelanos ficaram em segundo, com 21.233 pedidos, e os colombianos em terceiro com 1.432. A maioria dos pedidos foi motivada por violação de direitos humanos, categoria que representa 94,7% dos casos. Os estados do norte concentraram 52,4% das solicitações aprovadas, com Roraima à frente, seguida de São Paulo e Amapá.
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0: 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O seu dia vai ficar muito mais prático com essas dicas. 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
1: Amigo, seguinte, hein? Chega de sofrer com aquelas manchas terríveis de desodorante que estragam as suas roupas favoritas. Misture 2 colheres de água quente com 1 bicarbonato de sódio, 1 de vinagre de álcool, 3 de detergente e 3 de água oxigenada volume 30. Ok? Anotadinho? Aí você aplica direto na mancha e deixa agir na sombra. São 15 minutinhos para peças brancas e apenas 5 minutinhos para as coloridas. Depois desse processo, basta lavar normalmente e ver a mágica acontecer com as suas roupas novinhas em folha.
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3: 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Um grande tubarão branco seria capaz de detectar uma única gota de sangue em uma piscina olímpica. Isso é resultado de seu olfato altamente desenvolvido.
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1: O El Niño de 2026 já começou e a confirmação veio do espaço. O satélite da NASA, em parceria com a Agência Espacial Europeia, detectou elevações na superfície do mar no Oceano Pacífico Central e Oriental, sinal clássico de atendimento das águas. Dias depois, a NOAA dos Estados Unidos confirmou que o fenômeno já está ativo. Os cientistas viram nos dados de junho condições parecidas com as de 1997. O El Niño mais forte já registrado, mas alertam que só as próximas semanas vão mostrar se a intensidade será a mesma. O fenômeno pode trazer chuvas intensas em algumas regiões e seca severa em outras, prejudicando a agricultura mundial e aumentando o risco de insegurança alimentar no planeta.
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que está começando mais uma edição inédita do programa mais groove do rádio. E a programação de hoje é bem especial e eu vou começar aqui com o groove delicioso do rapper Hassan Rimad ao lado da cantora Noelle Skaggs. Essa música tem história, a gente ouve aí Sunshine.

Estamos agora no Back to Black com os franceses da banda Outzigo, banda lá negra de Toulouse, que faz um R&B alternativo com altas influências do hip hop. Destaque para a vocalista Natasha Kanga e Gael Blanchard, é isso aí. E antes ouvimos grande música, grande soul de Robin Thicke, a música Magic, que tem um começo apoteótico. Eu amo esse som, esse começo para mim é maravilhoso. E virando agora para o grande som do produtor inglês El Train, a belíssima música Gold, aqui com vocais também do inglês Ravion. R&B 5 estrelas, a gente ouve aí Gold.

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1: E fechando esse primeiro bloco aqui do Back to Black, ficamos com esse balanço incrível do DJ Cast, uma das minhas favoritas all time. Ouvimos aí Make the World Go Round com vocais do R. Kelly. E antes a banda russa Wenger Collective aí com a vocalista Oda May na estonteante e o Make It. É isso aí, você pode me seguir lá no Instagram, @SergioBTB, eu gosto de seguidores reais, conversar com o seguidor, tudo muito orgânico. Daqui a pouco eu volto com mais Back to Black. 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

0: ação de Harlan Coben chegou na Netflix. Tudo bem? Eu sou o Rui Bala por aqui. Eu vou te encontrar. A série acompanha David Burroughs, um pai vivido por Sam Worthington, de Avatar, numa prisão perpétua pelo assassinato do próprio filho. Até que a sua ex-cunhada Rachel, que é a atriz Brit Lower, aparece no presídio com uma foto recente de um garoto que parece ser o menino dado como morto. A descoberta transforma o drama em thriller de fuga. David decide escapar da cadeia para provar que o filho ainda está vivo e Rachel tenta recuperar a carreira jornalística com a história que pode desmontar a versão oficial do crime. A minissérie tem 8 episódios, criada pelo roteirista Robert Howe, e tem Harlan Coben como produtor executivo, né? O autor de grandes livros de sucesso. Curiosamente, apesar de ser a 13ª adaptação de Coben na Netflix, essa é a primeira do autor americano com produção nos Estados Unidos, depois de vários ambientados na Europa, como, por exemplo, Não Fale com Estranhos, Fique Comigo e A Grande Ilusão. Já disponível a minissérie na Netflix de Harlan Coben, Eu Vou Te Encontrar.
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5: A leitura melhora a capacidade de empatia. Quando nos colocamos no lugar de personagens, treinamos nosso cérebro para compreender e respeitar outras perspectivas. Crianças que crescem em ambientes com livros têm melhor desempenho escolar, mesmo em famílias com baixa renda. É o que mostra um estudo da Universidade de Nevada.
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2: 2 horas com o melhor da disco, soul, R&B, funk, acid, jazz. Você está curtindo Back to Black. E eu abro esse segundo bloco com musicão da mestiça Mandy Michiro. Ela é meio japa, meio americana. Uma grande mulher, lindíssima. E é uma grande cantora que já fez coisas maravilhosas que eu sempre toquei aqui. Essa é uma das minhas preferidas. A gente ouve aí o belo groove e o Make Me.
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E ficamos agora no Back to Black com esse funk fora da curva, funk raiz dos bons. Ouvimos aí Ivan McVell ao lado do Temu na música Essential Funk. É um funk essencial, é isso aí. E antes, uma das minhas bandas do coração, a banda Fone PPL, com a ótima Messing Around, música que foi censurada, olha só, nos Estados Unidos, e eles tiveram que mudar a letra. Não era bem Messing que eles queriam falar, era outra coisa, é isso aí. E quem chega agora no Back to Black é a dupla francesa Eric Rossin e Christian Cafiero, eles que estão à frente do grupo Two Jazz Project, que tem feito maravilhas ao lado de Yuki Takahashi, mais conhecido como T-Groove. A gente ouve aí Strong

0: E fechando esse segundo bloco aqui do Back to Black, ficamos com essa maravilha do DJ Dai e da cantora negra Sure Thing. Ouvimos aí Special Love, né? E antes, os australianos, dupla talentosíssima Daniel Andaloro e Kowloon Mawson, eles que formam o Groove City. Ouvimos aqui sua masterpiece ao lado da cantora Itz, que dá um show aí. O nome da música é Just a Game, é isso aí. Terceiro bloco tem Charlie Wilson, Uncle Charlie e Brand New Heavies e muito mais. Não saia daí. 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

0: 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Uma pesquisa da Ipsos IPEC mostrou que 50% dos brasileiros desaprovam o governo do presidente Lula, enquanto 44% aprovam e 6% não responderam. Os números estão estáveis em relação à pesquisa de março, quando a reprovação era de 51% e a aprovação de 43%. Na avaliação da gestão, 32% consideram o governo ótimo ou bom, 38% ruim ou péssimo e 28% regular. A confiança no presidente também está em baixa. 56% dos brasileiros dizem não confiar em Lula, contra 41% que confiam. Márcia Cavallari, da Ipsos IPEC, disse que o saldo do governo ainda é negativo e que as opiniões estão consolidadas e polarizadas. A percepção sobre a economia também segue estável, sem melhora ou piora significativa.
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6: Back to Black de volta, sempre sintonizado com os melhores ouvintes no rádio, na internet, no aplicativo. Back to Black está onde você está. É isso aí. E agora a gente vai para a França, terra da ótima banda de soul Lemon Brothers, liderada pelo vocalista e tecladista Julien Angladé. É isso aí. Os caras têm como referência o James Brown. Ué, só podia ser, né? O Jamiroquai, outro, só podia ser. The Roots, entre outros. A gente ouve a obra-prima da banda aí com produção da grande dupla Andy T. McMoore. A música Wanna Be.

Grande música, grande groove aqui no Back to Black. Ficamos com Mike Pato e Oli Lazaros, o grande Real People com vocais do rapper e vocalista Speech no musicão I Never Knew. Realmente o Real People se reinventou a partir dessa música. Os caras mudaram totalmente a vibe e estão fazendo coisas impressionantes. E antes, o prodígio, a baterista, a cantora que surgiu aí, nasceu na internet tocando bateria e ela agora tá no mundo todo. Ouvimos aí The Pocket Queen em We Came to Move. E virando agora para a incrível banda negra americana Infinite Sound, banda de Nova York, formada pelos irmãos Victory, Abraham, Angel, Talia e Israel Boyd. Todos são músicos incríveis de primeira e faziam performances ao vivo nas ruas, nos metrôs, no Central Park, até que um dia chamaram a atenção da NBC. Aí foi correr para o abraço, a gente ouve Mr.

0: da banda Brand New Heavies, fechando assim esse terceiro bloco do Back to Black com chave de ouro. Ouvimos a maravilhosa Stay This Way. O que é essa música, né? Não deixo de tocar jamais. E antes, a música de Bruno Mars, olha só, a composição de Bruno Mars no vozeirão de Charlie Wilson, o Uncle Charlie. Ouvimos a romântica Forever Valentine. Como canta o Charlie Wilson, né? Desde os tempos do Gap Band. Sempre com essa voz única, esse poderio vocal que é brincadeira. E não saia daí, volto já já com o bloco saideira que tá imperdível.
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1: Oi, gente, tudo bem? Uma boa terça-feira para você. E olha só, você sabe quais plásticos podem ser reciclados? A resposta pode surpreender você. Vem com a gente conferir a dica de hoje, aqui do Mundo Verde. Fique atento aos plásticos que você pode e deve separar para reciclagem na sua casa. Tampas, potes de alimentos, frascos, utilidades domésticas e garrafas PET. Embalagens do tipo Tetra Pak também entram nessa lista e podem ser descartadas junto com o plástico comum no dia a dia. Lembre-se sempre de dar uma leve higienizada nos potes para remover os resíduos de comida, evitando o aparecimento de insetos ou animais transmissores de doenças no seu local de armazenamento. 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
5: O primeiro computador do mundo pesava mais de 27 toneladas. Foi construído na década de 1940 e ocupava uma sala inteira, consumindo mais energia do que uma casa grande.
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4: Eu sou Sérgio Scarpelli, de volta aqui com Back to Black, todo o sabor da música negra e suas influências pra você. E a gente ouve agora o belo som da banda canadense Busted and Bass, com a ótima Everything Comes in Waves. Música que tem o DDA do Back to Black.
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Ficamos agora no Back to Black com o quarteto Robert Glasper Experiment. Ouvimos Day to Day com esses vocais incríveis do saxofonista Case Benjamin. Música boa não tem data de validade, né? Impressionante. E falando em música boa, ouvimos antes os alemães do Jazz Nova com seu projeto Creative Musicians. Esse também, esses caras, esses alemães aí, só dão bola dentro, é isso aí. E virando agora para uma banda que é marca registrada do Back to Black, o Tortured Soul, de John Christian Urich. A gente ouve aí a ótima Don't Let Me On.

0: E com essa sapatada da cantora Sugar Rainbow, o Back to Black vai ficando por aqui. Ouvimos Game of Life. E antes, Leon Bridges, na fase boa dele, né? It Feels Good. O que aconteceu com esse cara? Porque realmente, os últimos trabalhos dele não tem nada a ver com as maravilhas que ele já fez, né? E eu toco só as maravilhas que ele já fez, é isso aí. Estive aqui com o João Vitor na mesa. Olha só, quem é vivo sempre aparece. Apareceu aí, né, miserável? E com o Marco Cruzeiro aí, fazendo todas as montagens e mixagens, deixando a estética do programa maravilhosa. E antes de terminar, eu queria mandar um forte abraço para os meus amigos de coração, o Thiago Abreu, né, o PC Freitas, o Serginho Rezende, o Serginho aqui da Comando S, o Bruno lá de Campinas, o Badur de Campinas. Realmente, olha, vou falar, amigo é o maior presente que você recebe na vida, é aquela família que você escolhe. É isso aí. Eu volto na próxima semana com mais uma edição do Back to Black. Um beijo, muita luz, paz e até lá.
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0: 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O BNDES anunciou um investimento de 340 milhões de reais com foco nos trabalhadores de entregas por plataformas digitais. O dinheiro vai ser usado para comprar 85 mil bicicletas elétricas que serão alugadas para esses entregadores. O aluguel vai custar 25% menos do que os valores cobrados hoje, deixando o trabalho mais barato para quem depende da bicicleta para ganhar o dia.
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2: Começa aqui pela Pool FM, o Music Delivery, com os grandes hits da Pool FM mixados em um set para você. Você aí no trabalho, em casa, no PC, no celular, no seu Super Sound System ou ainda no seu fone de ouvido. Obrigado aí pela sua conexão. 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Aqui é o Jeff Fernandes e o Music Delivery é sempre aqui na Pool FM, segunda a sexta-feira, 3 edições, 10 da manhã, 2 da tarde e 8 da noite. E neste, a gente vai ouvir aqui algumas novidades e outras não tão novas assim da década de 90. Começando com Rico and Guga, Ritual, de 2024, aqui

0: Show Music Delivery com Bizarre Inc. Surprise! 1996. Antes, Barbara Tucker com Everybody Dance, The Horn Song, 1980. Masters at Work, India, To Be In Love, 1999. Final da década de 80, Kenny Dope Gonzalez organizou uma série de festas com seu amigo Mike Delgado sob o nome de Masters at Work. E a história começa aí, no final da década de 80. Antes, Christian Fischer com Restless, 2024, produção aí do alemão de Leipzig. E Rico and Guga com Ritual, 2024, que é uma dupla brasileira de Progressive. Fechando aqui mais um Music Delivery, sempre na Pua FM, segunda a sexta-feira, 10 da manhã, 2 da tarde e 8 da noite no YouTube. Estou lá no @jfernandes007 e no Insta no @jfvoice. Valeu!
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1: Oi, oi, oi. Chegando com o meu amigo Pet. Atenção, hein? O tapetinho higiênico pode transformar a rotina do seu cão com muito mais conforto e liberdade no dia a dia. Esse acessório fantástico facilita a limpeza pesada e mantém a higiene perfeita do ambiente, sendo uma ferramenta indispensável no treinamento de filhotes. Além disso, os tapetes são a melhor opção para cães idosos ou que não podem passear por motivos de saúde. Garanta essa praticidade para sua rotina e proporcione muito mais qualidade de vida para o seu grande amigo.
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2: Vamos iniciando a nossa viagem espacial imaginária, orbitando o nosso planeta e trazendo para você as músicas do momento, as produções relevantes do universo Dance Underground e suas vertentes. Vamos decolando aqui com Milton Jackson e Brian Cage, numa absoluta exclusividade. Fire Emoji, aumente o volume, boa viagem.
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1: O surto de ebola da República Democrática do Congo já passou de 1000 casos. Segundo o governo do país, foram registradas 1003 infecções e 254 mortes até o dia 20 de junho de 2026. Mais de 90% dos casos estão na província de Ituri, onde os centros de tratamento estão funcionando acima da capacidade. Ao menos 78 profissionais de saúde contraíram a doença e 18 morreram. A Organização Mundial da Saúde alertou que falhas na prevenção continuam ajudando o vírus a se espalhar e o rastreamento de contatos caiu de mais de 70% para 58% em uma semana. Mais de 150 pacientes fugiram dos centros de tratamento por falta de comida. Governos e organizações internacionais prometeram cerca de 910 milhões de dólares para conter o surto. Até a mesma data, 100 pessoas haviam se recuperado.
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Norman, plus O Primata, um terror animal, na verdade é um slasher, né, aqueles bem pesados, em que o serial killer é um macaco. A trama começa quando a universitária Lucy volta pra casa da família no Havaí com colegas de aula pras férias e reencontra Ben, um chimpanzé de estimação criado por sua falecida mãe cientista. O que deveria ser um período de descanso transforma-se num pesadelo quando o primata é infectado por uma forma agressiva de raiva depois de ser mordido por um animal silvestre. O chimpanzé fica extremamente violento e incontrolável e força os universitários a lutarem pela vida. A direção é de Johannes Roberts, cineasta conhecido por thrillers de sobrevivência. Ficou bastante conhecido também por filmar tubarões assassinos em Medo Profundo. O elenco tem Johnny Sequoia, também Jessica Alexander e Charlie Mann. O Primata disponível no Paramount Plus.

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1: A Polícia Civil começou nesta terça-feira uma grande operação contra o Trem de Aragua, uma facção criminosa da Venezuela que atua principalmente na região norte do Brasil. O objetivo da ação é acabar com os grupos que fazem o trabalho do crime e cuidam do dinheiro dessa organização. Os policiais estão cumprindo 25 mandados de prisão e mais de 30 ordens de busca e apreensão contra pessoas investigadas por tráfico de drogas, lavagem de dinheiro e venda ilegal de armas. Com o nome de Rota do Norte, a operação está acontecendo ao mesmo tempo nos estados de Roraima, Amazonas, São Paulo, Rio de Janeiro, Minas Gerais e Paraná. A Polícia Civil informou que os números finais da ação serão divulgados assim que todas as buscas e prisões forem encerradas. De acordo com as investigações, esse grupo de criminosos fornece armas de guerra muito pesadas, como metralhadoras de calibre .50, capazes de derrubar aeronaves, e lança-granadas para outras facções brasileiras. Esse esquema de venda de armas abastece grupos grandes, como o Comando Vermelho, no Amazonas e no Rio de Janeiro.
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4: Você que quer diminuir o açúcar na sua rotina, mas tem pavor de cortar o sabor doce da noite pro dia? O segredo não está na restrição radical, mas sim nas substituições inteligentes. Experimente usar canela em pó, raspas de limão ou extrato de baunilha para dar sabor ao café, ao leite. Nas receitas de bolos e tortas, use bananas bem maduras ou uvas passas para adoçar a massa naturalmente. Com o tempo, as suas papilas gustativas se adaptam e você passa a sentir o sabor real e delicioso dos alimentos. Vale tentar, vale a pena.
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2: Amigo, seguinte, hein? Chega de sofrer com aquelas manchas terríveis de desodorante que estragam as suas roupas favoritas. Misture duas colheres de água quente com um bicarbonato de sódio, uma de vinagre de álcool, três de detergente e três de água oxigenada volume 30. Ok? Anotadinho? Aí você aplica direto na mancha e deixa agir na sombra. São 15 minutinhos para peças brancas e apenas 5 minutinhos para as coloridas. Depois desse processo, basta lavar normalmente e ver a mágica acontecer com as suas roupas novinhas em folha.
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0: 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Kim Jong-un, líder da Coreia do Norte, afirmou que manter o país como um estado com armas nucleares é a forma mais precisa e única de responder aos desafios geopolíticos. A declaração foi feita numa reunião do Comitê Central do Partido dos Trabalhadores e divulgada pela agência estatal KCNA nesta terça-feira. Kim também disse que vai acelerar ainda mais o fortalecimento das capacidades de defesa do país. Ele justificou essa posição citando o aumento do poder militar dos Estados Unidos e da Coreia do Sul, que estariam expandindo e modernizando suas forças na região. Kim ainda mencionou que a Coreia do Sul estaria buscando adquirir submarinos de propulsão nuclear.
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Boa tarde, ouvintes da Pool FM. Começando mais um The Old School Show pela Pool FM. Energia no ar comigo, DJ Bumber, rolando as balas dos anos 70 até os anos 2000. O melhor do rap, o melhor do funk, o melhor da old school music pra você aqui na Pool. Vamos começar o programa de hoje com uma reconstrução do clássico do Padua, Shake-se Mais, música de 1979, que originalmente tinha uma roupagem disco music, e agora eu fiz uma roupagem aqui mais funk pra você. Padua.

0: todos com o show Pool FM no ar. Essa é a nossa última do dia. A versão instrumental de Thriller, Gino Jordan.
1: Antes ouvimos Slapback, Pure Funk, Late Night, Carol Kay, Billy Griffin com Hold Me Tighter in the Rain, B.H.Y., Benny King. Semana que vem estaremos de volta na terça-feira a partir das 5 horas da tarde e no domingo também às 5. Terças e domingos sempre às 5 horas. The Old School Show, programa de Black Music, Funk, Rap, Soul, Disco, o melhor da Black Music pra você aqui na PUA. Até semana que vem, bye bye.

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5: 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O SUS pode passar a oferecer canetas de semaglutida para o tratamento da obesidade. A Novo Nordisk protocolou um novo pedido de inclusão do medicamento na rede pública, desta vez com desconto de 59% no preço. A proposta da empresa é vencer a barreira de preço que levou à recusa do pedido no ano passado. Em paralelo, o ministro da Saúde, Alexandre Padilha, anunciou que o governo vai começar um estudo para avaliar o uso do medicamento no sistema público, o que é um passo essencial para a inclusão do tratamento na rede pública. Hoje, a única opção para o paciente é a bariátrica, mas que enfrenta um gargalo no SUS. No Rio de Janeiro, por exemplo, um paciente precisa esperar pelo procedimento por mais de um ano na fila.
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3: As pessoas passam, em média, um terço de suas vidas dormindo. Isso equivale a cerca de 25 anos, considerando que uma pessoa viva, em média, 75 anos.
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2: E o filme de bastante sucesso nos cinemas chegou aí ao streaming, no MGM Plus e também para locação em várias plataformas. Devoradores de Estrelas, a superprodução que se tornou uma das maiores bilheterias do ano, tem Ryan Gosling numa missão espacial solitária para salvar o mundo. O filme é baseado num livro de Andy Weir, né, o mesmo autor de Perdido em Marte, e acompanha um professor de ciências do ensino médio que desperta sem memória a bordo de uma espaçonave a anos-luz de distância de casa. Conforme sua mente vai resgatando fragmentos do passado, ele vai entendendo que precisa solucionar a propagação de uma substância misteriosa que está absorvendo a energia do Sol e antecipando o fim da Terra. Esse isolamento e solidão terminam quando outra nave se aproxima, mas aí não vou dar spoiler pra você. O filme é dirigido pela dupla Phil Lord e Chris Miller. É muito legal o filme, bem emocionante, então não deixe de assistir. Devoradores de Estrelas, já no streaming com Ryan Gosling.
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9: Em 1989, o cinema lançava os filmes Máquina Mortífera 2, o Batman de Tim Burton, o segundo De Volta para o Futuro, Tango e Cash do Star.

mesmo ano, os irmãos Chris Reynolds e Mark Reynolds, de Liverpool, da banda Red Flag, lançavam Russian Radio, uma banda que foi fundada, embora eles sejam, né, de Liverpool, a banda foi fundada em San Diego em 1984. A gente ouve aqui Russian Radio com Red Flag aqui.

0: Este é o Music Delivery com Madonna, Like a Virgin, 1984. Também o Lee Merrill, I Want Your Love, de 92. Samples de Remember the Time, do Michael Jackson, de 92. E Gotta Love For You, da Jomanda, de 1990. Ainda Shaw Christopher, com Don't Lose the Magic, 92. New Order, Bizarre Love Triangle, de 86, do álbum chamado Brotherhood. Soft Cell, com Touch, de 82. Taylor Dane, com Prove Your Love, de 88. E Red Flag abriu aqui com Russian Radio, de 1989. Teve aí no meio, né, um Information Society bem maroto, né, What's On Your Mind, entre Red Flag e a Taylor Dane. Fechando então mais um Music Delivery, obrigado aí pela sua conexão. Music Delivery é sempre aqui na Pulse, segunda a sexta-feira, 10 da manhã, 2 da tarde e 8 da noite. No YouTube tô lá no @jeffernandes007 e no Insta no @jfvoz. Valeu!
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0: Mais uma adaptação de Harlan Coben chegou na Netflix. Tudo bem? Eu sou o Rui Bala por aqui. Eu vou te encontrar. A série acompanha David Burroughs, um pai vivido por Sam Worthington, de Avatar, numa prisão perpétua pelo assassinato do próprio filho. Até que a sua ex-cunhada Rachel, que é a atriz Brit Lower, aparece no presídio com uma foto recente de um garoto que parece ser o menino dado como morto. A descoberta transforma o drama em thriller de fuga. David decide escapar da cadeia para provar que o filho ainda está vivo e Rachel tenta recuperar a carreira jornalística com a história que pode desmontar a versão oficial do crime. A minissérie tem 8 episódios, criada pelo roteirista Robert Howe, e tem Harlan Coben como produtor executivo, né? O autor de grandes livros de sucesso. Curiosamente, apesar de ser a 13ª adaptação de Coben na Netflix, essa é a primeira do autor americano com produção nos Estados Unidos, depois de vários ambientados na Europa, como, por exemplo, Não Fale com Estranhos, Fique Comigo e A Grande Ilusão. Já disponível a minissérie na Netflix de Harlan Coben, Eu Vou Te Encontrar.
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7: 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O chocolate foi usado como moeda. Os maias e os astecas usavam grãos de cacau como forma de pagamento, além de usá-los para fazer uma bebida amarga que consideravam sagrada.
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10: Um salve pra você, fã da Pool. Tudo tranquilo por aí? A pampa com a família, no trabalho. Então, vamos de mais música boa para melhorar ainda mais a nossa noite. Hoje, um primeiro bloco com clássicos dos anos 80 da raiz da house, que nasceram em Chicago e Detroit. Inicio com uma coprodução do pai da house music, Frank Knuckles, em parceria com o DJ e produtor japonês Satoshi Tomi, com Cheers, de 1989. Som na voz do Robert Uwis, que também trabalhou com Larry Heard e com Marshall Jefferson, além de ter feito parte do grupo Fingers Inc., com a canção Can You Feel It?